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0: Así. Sí. Reventa ahí, DJ. Show. 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

Grandes Mundo, é um prazer muito grande estar aqui a cantar para todos vocês. Só estou a ouvir o grito das mulheres, não estou a ouvir o grito dos homens. E o grito dos homens, o grito dos homens. O grito das moas, o grito das garinas.

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Ah, aqui também tá batendo, né? Tá batendo o quê? Fala ioiô. Quando eu dizer fala ioiô, você fala ioiô. Esse é o Kuduro que tá batendo na banda. 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

E aqui eu tenho certeza que há muitos casados, muitas solteiras. Há mais solteiros ou há mais casados? Mais solteiras. Há muitos homens casados. Isso é uma coisa séria que eu quero falar com vocês. Que infelizmente abandonam o lar. Vão embora, prometem muitas coisas e não, as pessoas depois não cumprem, né? É, não, não, mas viva os homens! Viva os homens! Quem não trai o namorado.

namorado e o marido põe a mão no ar. É uma história que fala do relacionamento de alguém que acabou e chora todos os dias, assim devagar. Só assim as nossas mãozinhas no ar, assim só devagar.

Obrigado! Estou a cantar muitos lados. Cabo Verde, São Tomé. Outros, até já nem me lembro dos países. Portugal, Espanha, Inglaterra. Mas vocês nunca vi. Uma salva de palmas para vocês, por favor.

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Por quê? Acabar. Terminare. 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

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Vocês não sabem, continua aí. Vocês não sabem a nossa felicidade quando nós apanhamos 12 aviões para vir para aqui e encontramos pessoas da outra terra a cantarem as nossas músicas. Muito obrigado por cantarem tão bem o porquê.

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0: É verdade, o homem não pode lavar as cuecas da mulher. O homem pode ou não pode? Homens, pode ou não pode? Estão a falar como chegou o século XXI, nós também, homens, podemos fazer serviço. E a mulher diz assim, ai, amor. A mulher, quando quer pedir já um favor, nem assim, amor. O amor fica já, mamô. O amor fica, é, quer dizer, o amor já não sai, sai já, mamô. Eu quero ir ao cinema. Qual é o cinema mais famoso aqui? Tem cinema? Onde apresenta filme? Aí uns estão a falar, tem outros estão a falar, não tem. É o lado, como é que se chama o cinema? Amor, eu quero ir ao cinema do Benfica ver um filme, mas a roupa está tão suja. A casa está tão suja. Amor, não podes lavar roupa e lavar aquelas cuecas porque o homem tem que ser muito sério. Pode ou não pode? Só as mulheres, pode ou não pode? Homens, pode ou não pode? Mas como eu não estou a mover os homens? Homens, pode ou não pode? Lá em Luanda tem um escota, ele que lava a louça, ele que engoma, ele que faz tudo. Ele que enfeita o Natal, ele, tudo é ele. Lava a cueca das crianças, tudo é ele. Nós fizemos uma música porque lá em Angola, pessoas que fazem isso, lhes meteram na panela. Não sei qual é o nome que você dá aqui. Está lavado, né? Lhe engonharam? Para tirar o casaco. Vem falar, filha, vem falar. Aqui é gay? Ela vai falar se aqui é gay. É gay?
1: Engarafado!
0: Ah, engarafado. Diz isso, eu estou muito...

Obrigado. Atenção, baixinho, baixinho, baixinho. 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

O que, filha? Ah. Aqui estão a perguntar qual é o nome do baterista. O nome do baixista. Vou já apresentá-los daqui a bocado. Um por um. Chapéu, né?

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